0: cannot be poor. I am blessed.
1: I am blessed.
0: Highly favored.
1: Highly favored.
0: My hands.
1: My hands.
0: Are blessed.
1: Are blessed.
0: My hands.
1: My hands.
0: Are blessed.
1: Are blessed.
0: Whatever.
1: Whatever.
0: My hands.
1: My hands.
0: Finally to do.
1: Finally to do.
0: Shall be blessed.
1: Shall be blessed.
0: Anywhere.
1: Anywhere.
0: I appear.
1: I appear.
0: Men and women.
1: Men and women.
0: Shall favor.
1: Shall favor.
0: I am blessed.
1: I am blessed.
0: Highly favored.
1: Highly favored.
0: Moving forward.
1: Moving forward.
0: Making body.
1: Making body.
0: I say nothing.
1: Nothing. Nothing.
0: I declare.
1: I declare.
0: By the force.
1: By the force.
0: Of the world.
1: Of the world.
0: I am blessed.
1: I am blessed.
0: In this month.
1: In this month.
0: In this month.
1: In this month.
0: Which is the month.
1: Which is the month.
0: Of high favor.
1: Of high favor.
0: In the 6 months.
1: In the 6 months.
0: I declare.
1: I declare.
0: The forces.
1: The forces.
0: Of nature.
1: Of nature.
0: Are working.
1: Are working.
0: In my favor.
1: In my favor.
0: I declare.
1: I declare.
0: Anything.
1: Anything.
0: Fighting.
1: Fighting.
0: My blessing.
1: My blessing.
0: I declare.
1: I declare.
0: It has ended.
1: It has ended.
0: It has ended.
1: It has ended.
0: Oh God.
1: Oh God.
0: Release.
1: Release.
0: Fresh fire.
1: Fresh fire.
0: On my altar.
1: On my altar.
0: Lift up prayer.
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